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3: Opa, se liga. A partir de agora, mais uma super sequência musical. Mais uma edição dos 45 minutos de música. Lembrando que logo mais às 10 tem a edição de hoje, a edição desse sabadão do Caldeirão BH. Daqui a pouco, às 10 da noite, com 2 horas de programa para você curtir com DJ Monte PH.
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0: Tem 5 minutos de música e o João não veio sozinho, não. Mestrinho e JP, mete um bloco nele e ela tem. Ó, seguinte, daqui a pouco a gente volta com mais músicas. Já já, logo mais às 10 da noite, vai rolar mais uma edição bombada aí do Caldeirão BH com DJ Monte BH. Já já, segura firme aí. BH agora 13 pras 10.
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terminar, todo mundo se encontra aqui, Fatalmente, Separação e muito mais. Menos é mais, encerrando essa hora aqui na programação BHFM. Bom, daqui a pouquinho a gente volta com muito mais. Fique ligado, hein? 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

0: 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Todo mundo se encontra aqui e daqui a pouco tem Caldeirão BH com DJ Monte BH. Se liga. BH 10 em ponto.
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3: Para você sintonizado na BHFM, o Dia da Bordadeira e o Dia Nacional dos Jardins se encontram no Museu Casa Kubitschek no próximo fim de semana, em uma atividade pensada para toda a família. Pintando e bordando no jardim do Museu Casa Kubitschek, convida os participantes para uma oficina de aquarela em bordado, utilizando as plantas do jardim do espaço como inspiração. A atividade integra as ações do projeto Museus Pampulha, na 24ª Semana Nacional dos Museus. Então anota aí, dia 23 de maio, 10:30 da manhã ao meio-dia, no Museu Casa Kubitschek. Atividade gratuita, hein? 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

Nesse sabadão, lembrando que a primeira hora, os beats que movimentam agora, dance music, eletrônico. A segunda hora, já sabe, né? Aquela viagem que muda de direção. A gente faz uma viagem nos clássicos que fizeram história nas noites, nos clubes, nas pistas.

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0: Tiago André Barbosa, conhecido como Tiaguinho, nasceu em 11 de março de 1983 em Presidente Prudente, interior de São Paulo. O cantor tem 42 anos e é uma das maiores vozes do pagode e do samba do Brasil. A música entrou cedo na vida dele. Aos 12 anos, Tiaguinho já compunha. Aos 15, fundou seu primeiro grupo de samba. A grande virada aconteceu em 2002, quando participou do programa Fama, na TV Globo. No ano seguinte, assumiu o vocal do Exalta Samba, um dos grupos mais importantes do gênero. Após quase uma década na banda, Tiaguinho seguiu carreira solo em 2012. O álbum Ousadia e Alegria marcou esse novo momento e abriu caminho para uma sequência de sucessos. Entre eles, Ainda Bem, Sou Cara Pra Você, Deixa Tudo Como Tá e Pé na Areia. Misturando pagode, samba, R&B e pop, ele conquistou públicos de todas as idades. Nas redes sociais, soma quase 10 milhões de seguidores e milhões de ouvintes mensais nas plataformas de streaming. Tiaguinho também é empresário e idealizador do Tardezinha, projeto que virou um fenômeno mundial. Na vida pessoal, vive um momento especial. O cantor é pai do Bento, fruto do relacionamento com Carol Peixinho.
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3: Panda, nome artístico de Jonathan Anjos, é um dos fenômenos mais rápidos do sertanejo na atualidade. O cantor nasceu em São Paulo, mas vive

em Goiânia e passou anos tentando a sorte na música antes de estourar de vez no cenário. A virada da carreira aconteceu com o projeto Panda Sem Moderação, especialmente com o sucesso Baqueado, gravado com a dupla Ícaro e Gilmar, que viralizou nas plataformas e acumulou dezenas de milhões de streamings e colocou o nome de Panda entre os mais ouvidos do Brasil. Desde então, Panda se firmou no sertanejo romântico e emotivo, com faixas como Eu Te Seguro e participações marcantes ao lado de artistas como Lu e Rayane, Humberto e Ronaldo e Borges e Dedéu. Além de projetos coletivos como Cê Tá Doido, que o colocaram ao lado com grandes nomes do gênero. Hoje, com mais de 75 milhões de streams mensais, dezenas de faixas entre as mais ouvidas do país e presença constante no top 200 do Spotify Brasil, incluindo Baqueado, entre os mais escutados, Panda segue em forte ascensão, lotando shows por todo o Brasil. 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
3: Formado por Bruno Cardoso, Sérgio Júnior, Cris, Vini e Fred no Rio de Janeiro no final dos anos 90, o Sorriso Maroto é um dos grupos mais consagrados do pagode brasileiro. Eles ganharam projeção nacional com um estilo romântico e letras marcantes, que os tornaram referência no gênero. Ao longo da carreira, o Sorriso Maroto emplacou sucessos que atravessam gerações, como Sinais, Ainda Gosto de Você, Assim Você Mata o Papai e Me Olha nos Olhos, mantendo presença constante nas rádios, playlists e nos palcos pelo Brasil. Em 2025, o grupo viveu um momento histórico ao vencer o Grammy Latino de melhor álbum de samba e pagode com o projeto Sorriso Eu Gosto no Pagode Volume 3, homenagem ao Fundo de Quintal, gravado em Londres. Recentemente, eles encerraram o projeto Sorriso às Antigas, que rodou o país por 3 anos, relembrando os sucessos que marcaram a carreira do grupo. Agora, eles estão prontos para colocar o pé na estrada com a turnê Sorriso Eu Gosto no Pagode.
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4: Maxuel Alves Silva, mais conhecido como Suel, ganhou projeção nacional como vocalista do Imagina Samba, grupo que marcou época com sucessos românticos e presença constante nas rádios e nos palcos do país. Após anos à frente da banda, Suel decidiu seguir carreira solo, apostando em uma fase ainda mais madura e conectada com o público. Na trajetória solo, o cantor mantém a essência do pagode romântico, mas também aposta em uma sonoridade mais atual, com músicas que rapidamente viralizam nas plataformas digitais e nas redes sociais. Recentemente, o artista celebrou mais de 75 milhões de plays com o hit Vitamina C, gravado em parceria com a banda Menos é Mais. O audiovisual mais recente do artista é Pôr do Suel ao vivo, gravado em Recife, diante de um público esgotado, que traz versões repaginadas de clássicos e músicas inéditas, como Cidade Neon, além de participar ações especiais. O projeto virou turnê nacional e Suel tem rodado o país, fazendo mais de 5 horas de pagode pro público durante as apresentações.
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3: Felipe Amorim é cantor, compositor e fenômeno digital. Nascido em 21 de setembro de 1996 em Fortaleza, no Ceará, ele tem 27 anos e é um dos artistas mais ouvidos do Brasil. A música sempre fez parte da sua vida. Antes de cantar, Felipe escreveu sucessos que estouraram nas vozes de outros artistas. Ele assinou hits como Tá Rocheda para os Barões da Pisadinha e Fim da Noite para o Zé Vaqueiro. Em 2021, decidiu assumir os vocais e logo virou sensação. Seu repertório mistura forró, piseiro, funk e pop, conquistando milhões de ouvintes. No Spotify, ele foi apontado como um dos artistas nordestinos mais ouvidos e já teve várias músicas no Top Brasil, incluindo o hit No Ouvidinho, que chegou ao primeiro lugar no Spotify Brasil. Entre os sucessos que bombaram nas plataformas estão Love Gostosinho com Natan, Toca o Trompete e Eu Vou na Sua Casa, hit com Vitão, Bim e Malibu. Felipe acumula ainda indicações importantes como no MTV Miau e no TikTok Awards.
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1: 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Mais longe, Castro Souza, conhecido pelo nome artístico de Léo Foguete, começou a trajetória compartilhando vídeos nas redes sociais. Natural de Petrolina, em Pernambuco, Léo surgiu mostrando uma voz marcante e um repertório que mistura romantismo, sofrência e identidade popular. A conexão rápida com o público fez com que o artista desse o próximo passo e investisse de vez na carreira profissional. O reconhecimento nacional chegou com músicas que viralizaram nas plataformas digitais, como Última Noite, que ganhou força nas redes sociais e abriu espaço para Léo Foguete alcançar novos públicos. A partir daí, outros lançamentos reforçaram o estilo do cantor, como Cópia Proibida e Maior B.O. Hoje, Léo Foguete soma milhões de streamings nas plataformas digitais e é presença frequente em playlists sertanejas e de forró. E o artista também começa a aparecer em rankings e indicações do cenário musical, consolidando

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3: Zé Neto e Cristiano são uma das duplas sertanejas mais amadas e influentes do Brasil. Eles se conheceram ainda crianças em São José do Rio Preto, São Paulo, e decidiram seguir juntos na música em 2011. Zé Neto, nascido 9 de fevereiro de 1990, e Cristiano, 10 de agosto de 1988, cresceram ouvindo clássicos do sertanejo e trouxeram essa paixão para suas composições e performances. O primeiro grande salto aconteceu com o hit Seu Polícia, que colocou a dupla nas rádios de todo o país. Depois vieram sucessos que marcaram o sertanejo atual, como Largado as Traças, Notificação Preferida, Bebi Minha Bicicleta e S de Saudade. A dupla já acumulou bilhões de visualizações no YouTube e dezenas de milhões de streamings nas plataformas digitais, além de prêmios importantes como o Prêmio Multishow de Música Brasileira e indicações ao Grammy Latino. Em 2024, Zé Neto e Cristiano fizeram uma pausa de 90 dias na carreira para o tratamento de depressão e síndrome do pânico de Zé Neto. A dupla retornou aos palcos no fim do mesmo ano, reduzindo drasticamente a agenda de shows para cerca de 12 por mês, visando saúde mental e equilíbrio familiar em 2025. Os artistas também têm uma festa própria, Intenso, um evento com mais de 3 horas de show e muito modão, além, é claro, dos hits da

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3: Pedro Sampaio. Você com certeza já ouviu esse nome por aí, né? Pedro do Espírito Santo Sampaio, mais conhecido como Pedro Sampaio, nasceu em 21 de dezembro de 1997 no Rio de Janeiro. Aos 28 anos, ele é um dos artistas mais influentes da nova geração do pop e do funk brasileiro. Desde cedo, a música chamou sua atenção. Ainda adolescente, ele começou a tocar percussão e a experimentar sons, até ser descoberto tocando como DJ em festas no Rio. A carreira profissional começou a ganhar forma em 2018, quando assinou com a Warner Music. Seu primeiro grande hit foi Sentadão, que virou febre nas rádios e nas plataformas digitais. Pedro é conhecido por misturar funk, pop, eletrônico e elementos de outros ritmos. Entre os maiores sucessos estão Atenção com Luísa Sonza, No Chão Novinha com Anitta, Escada do Prédio com Marina Sena e Poc Poc. São milhões de ouvintes mensais no Spotify e presença forte nas redes sociais. Pedro também já foi apresentador do TVZ do Multishow e ganhou o prêmio do canal como Funk do Ano em 2025 por sua parceria com Anitta e MC GW em Bottom Funk.
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3: Muito obrigado.
4: Essa marcou gerações. Quem sabe solta a voz, canta com a gente assim, ó.

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3: A dupla Felipe e Rodrigo nasceu da união de dois compositores talentosos, que antes mesmo de subir aos palcos, já tinham músicas gravadas por grandes artistas do gênero. Briga Feia e Arranhão, de Henrique Juliano, Erro Gostoso, de Simone Mendes, Ficha Limpa, de Gustavo Lima e Molhando o Volante, de Jorge Mateus, são alguns dos sucessos que a dupla assina como compositores. A virada aconteceu quando decidiram apostar na própria voz e levar para o público canções que misturam romantismo, sofrência e uma pegada bem atual. O grande estouro veio com a música Gosta de Rua, que rapidamente caiu no gosto do público, viralizou nas plataformas digitais e colocou a dupla entre as mais ouvidas do país. Depois disso, Felipe e Rodrigo emplacaram outros sucessos como Média Boa e Beijando Boca, reforçando a identidade musical e conquistando fãs de diferentes gerações. Hoje, Felipe e Rodrigo somam mais de 300 milhões de streams nas plataformas digitais, figuram entre os destaques do sertanejo nas paradas musicais e já foram indicados a premiações importantes do cenário nacional. 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
1: 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Aí, meu compadre. Vou falar pra ela agora.

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2: Guilherme Antônio Artioli e Haroldo Bevenuto Machado Artioli são a dupla Guilherme Benuto. Os irmãos nasceram em Campinas, interior de São Paulo, e cresceram numa casa cheia de música. Gui começou a tocar sanfona aos 9 anos e Benuto, formado em música erudita, apaixonou-se pelo violino aos 11. Antes de seguir como dupla, os dois fizeram parte do trio sertanejo Vila Bagagem por mais de 10 anos, participando de CDs, DVDs e clipes autorais. Em 2019, assinaram com a Sony Music e lançaram o álbum Amando, Bebendo e Sofrendo, colocando seus primeiros sucessos no mapa sertanejo. Desde então, emplacaram hits que viralizaram nas rádios e plataformas. Entre os maiores estão Pulei na Piscina, Sigilo, Declaração pro Bar e Haja Colírio. Este último com participação de Hugo e Guilherme e presença constante nas playlists mais importantes do segmento. Hoje, a dupla soma mais de 14 milhões de ouvintes mensais no Spotify Brasil, ocupando posições altas nos rankings do sertanejo nacional. Em 7 anos de dupla, eles se apresentaram em 4 edições da Festa do Peão de Barretos. Guilherme e Benuto também são compositores respeitados e já escreveram músicas para grandes nomes do sertanejo como Jorge Mateus e o hit Pergunta Boba e Mateus e Cauã em Abelha Sem Mel.
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2: Ei, boa noite.
0: Danilo e Davi formam uma das duplas mais promissoras do sertanejo atual. Eles se uniram por amor à música no fim de 2020 e em poucos anos ganharam espaço no Brasil inteiro. Danilo, natural de Paracatu, Minas Gerais, já era compositor de sucessos como Eu Sei de Cor, de Marília Mendonça e 10% de Maiara e Maraíza. Davi é de Santo André, São Paulo, começou na música no coral da igreja e se destacou escrevendo hits gravados por outros artistas. Uma curiosidade é que ele é sobrinho de Marcos, da dupla com Belucci, e foi apadrinhado pelo tio que sempre o incentivou. O som da dupla mistura sertanejo moderno com letras que falam de amor, festa e vida real. Entre os hits que conquistaram o público estão Apaga, Apaga, Apaga, Tive que Bater Palma e Fumo da Noite. Músicas que tocaram forte nas rádios e viralizaram nas redes. Eles somam centenas de milhões de reproduções em streaming e mais de 800 milhões de views no YouTube, mostrando que a dupla já virou referência no cenário sertanejo. A dupla sertaneja venceu o prêmio de revelação do ano do Prêmio Multishow de Música Brasileira em 2025 por voto popular.
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0: pessoal, eu sou a Lohana Lima e estou chegando com muita informação no seu fim de semana com mais um Hashtag BH.
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0: Os alunos da Rede Estadual de Ensino de Minas Gerais que solicitaram a isenção da taxa do Enem em 2026 já podem consultar o resultado do pedido na página do participante. Estudantes que tiveram o pedido negado têm até a próxima terça-feira, dia 19, para recorrer. O recurso deve ser feito exclusivamente pela página, onde o candidato precisa justificar o motivo do pedido e enviar documentos que comprovem a situação, como histórico escolar, comprovante de renda ou número do CAD único. O resultado definitivo será divulgado no dia 25 de maio. De acordo com a Secretaria de Estado de Educação de Minas, os estudantes que conquistarem a isenção ainda não estão com as inscrições garantidas. As datas para inscrição serão divulgadas em breve pelo INEP, o instituto responsável pelo exame, e o exame está previsto para os dias 1º e 8 de novembro.
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0: Esse foi o Hashtag BH. Eu volto a qualquer momento na programação da BHFM. 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

0: Bom dia, bom dia, domingão, 17 de maio. Agora é comigo, hein? Célio Barbosa chegando e trazendo 45 minutos de música. Sequência premiada, vamos te dar 20 prêmios da Mondial. E com três músicas, você participa. Entra nessa.
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2: Essa aqui tem que estar preparado pra sofrer, hein? Quem sabe, solta a voz, canta pra gente assim, ó.

Ferrugem. Isa, me perdoa. Fechou, hein? Primeira sequência premiada deste domingo, 17 de maio. Se você conseguiu 3 músicas, bacana. Já cola pra gente lá no site ou no app, lê o regulamento. Final do mês, você pode faturar 20. Eu disse 20 prêmios.

0: 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BH 12 para as 8.
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0: Simone Mendes. Intimidade zero. Voltando um minuto para as 8. Daqui a pouquinho tem 45 minutos de música direto, sequência premiada. Mais uma oportunidade de você participar, hein? E faturar 20 prêmios da Mondial. Atenção, atenção. Nosso WhatsApp oficial tá de volta, hein? Para falar com a gente, o número é o 319-9236-0714. Repetindo, é o 319-9236-0714. Salva aí na agenda. Continue participando da nossa programação, tá bom? BH, faltando um para as 8.
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3: Fala pessoal, eu sou a Lohana Lima e estou chegando com muita informação no seu fim de semana com mais um Hashtag BH.
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3: O posto de comando do Centro Integrado de Operações de Belo Horizonte, o COP-BH, está ativado até domingo, dia 17. A operação especial foi planejada para ampliar a capacidade de resposta das instituições públicas diante do aumento da circulação de pessoas em diferentes regiões da cidade. Este fim de semana é marcado por diversas atrações públicas na capital, como shows, eventos culturais e pela primeira maratona de Belo Horizonte. A atuação será presencial no sábado, de 5 da tarde até às 11 da noite, e no domingo, de 3h30 até às 8h30 da noite. Cabe ao posto de comando garantir a mobilidade da população, o fluxo de veículos emergenciais, como ambulâncias e viaturas, além de coordenar eventuais ações de defesa civil e contribuir para a manutenção da ordem pública durante os eventos. O posto de comando atuará também no acompanhamento de ocorrências relacionadas à segurança pública, limpeza urbana, fiscalização, entre outros.
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3: Esse foi o Hashtag BH. Eu volto a qualquer momento na programação da BHFM. 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
2: Bora lá pra mais 45 minutos de música nessa manhã linda de domingo. E a sequência premiada, tá sabendo, né? Três. Nome da música, nome do artista. Cola pra gente no site ou no app. Não esqueça de ler o regulamento. Finalzinho do mês, 20 prêmios da Mondial pra você, o melhor ouvinte do mundo.

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0: Matheus e Cauã.
1: É problema se você não participar da sequência premiada, que nesse mês de maio tá liberando 20 prêmios da Mondio. Mais uma sequência pra conta. E conseguiu 3? Já vai no site ou no app, lê o regulamento, se cadastra e manda as músicas pra gente, tá bom?
0: CH, bom dia, excelente domingo, faltando 15 pras 9.
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5: O número de fumantes no Brasil subiu pela primeira vez em quase 20 anos. E os motivos dizem muito sobre o momento que estamos vivendo. A pandemia aumentou a ansiedade e o isolamento. Crises econômicas e estresse no trabalho já são também grandes motivadores que levam ao vício. Mas, se é que existe um lado bom nessa história, é o reconhecimento do SUS com um programa especialmente elaborado para quem quer parar de fumar, combinando terapia em grupo, adesivos de nicotina e outros medicamentos. O programa brasileiro é reconhecido pela OMS como um dos melhores do mundo e quase quadruplicaram desde 2019. Para participar do programa, o usuário pode procurar uma unidade básica de saúde ou centros especializados de referência, onde profissionais capacitados conduzirão a avaliação e indicarão o tratamento mais adequado. E para mais boas notícias como essa, me segue lá no @SilviaCastroDC.
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BH, bom domingo, faltando um pras 9.

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3: Um excelente domingo pra você, porque é o Célio Barbosa e a partir de agora vou detonar, hein? 45 minutos de música, você vai chegar junto pra participar da sequência premiada e quem sabe no final do mês ganhar 20 prêmios da Mondial.
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102.1, todo mundo se encontra aqui nesse domingão. Ferrugem, apagar fundo raso. Encerrando. Mais 45 minutos de música, sequência premiada também. Anotou 3 para participar e ganhar 20 prêmios da Mondial. Faz o seguinte, agora você tem que ir lá no site.

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4: BH 16 para as 10.

0: Ludmilla.
1: Obrigado, Ludmilla!
0: Que é segredo. Faltando 2 minutinhos para as 10, daqui a pouquinho você confere com a gente as 30 músicas mais pedidas da semana. Ah, você pode pedir música também, mandando no nosso WhatsApp aí, ó. 31992360714. Domingão, tá afim de ouvir um som? Então manda lá, 31992360714. BH, faltando 2 para as 10.
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2: Bom dia, bom dia. Excelente domingo, 17 de maio, tá começando agora. Top Hits Brasil. O seu melhor ouvinte do mundo vai conferir as 30 músicas mais pedidas da semana. Gente, tem também destaque digital, som que tá bombando na internet e o destaque da semana, hein?

0: Posição 28.
1: Vocês precisam admitir alguma coisa.

0: FM, posição 27.
1: Muito obrigado.
2: Alô, essa, contrariar. Essa marcou gerações. Quem sabe solta a voz, canta com a gente assim, ó.

0: Olá, BHFM, meu nome é Daniel, eu sou daqui de Sabará, Minas Gerais, e eu queria pedir a música Retrovisor do Gustavo Lima. 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
2: Gratidão.

0: Temos imagem de caixa, tem jeito.
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2: 10h29, olha, deve tirar mais fotos do cantor porto-riquenho Bad Bunny. Gente, o título significa eu deveria ter tirado mais fotos. E funciona tanto como a faixa título, quanto como o conceito central do projeto. Segundo o próprio artista, em entrevista, a mensagem principal é sobre apreciar mais o presente, valorizar as pessoas queridas e aproveitar os momentos reais antes que eles passem. Você curte agora o Top

0: Meu nome é João, moro ali no Fernão Dias e eu queria pedir a música Endoidou Meu Coração, do João Gomes. 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

0: Meu nome é Cirleia, moro no Parque Cerrado. Gostaria de ouvir a música Pra Você Lembrar de Mim, de Laona Prado e Moreiro Rufi. 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

0: Olho Marrom. Terceiro lugar ficou com o Peru, de repente Daço. Quarta posição, Hugo Henrique Mala. Daqui a pouquinho, primeiríssimo lugar de hoje, vai mandar um alusão aqui pro Luiz Felipe. Tá curtindo a gente lá no Carlos Prates. A Andresa tá na Cachoeirinha, Rafael no Paulo VI. A Aninha também tá ligada, Jana, 3412, e a Juliana Nascimento. 11:31, agora sim, primeiríssimo lugar.
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0: Bons é mais, página de amigos, inevitável e flor. Faltando 4 minutos pro meio-dia, tô indo nessa, vem chegando ele, Will aqui na BH, trazendo Rebobina, aquela viagem gostosa pelo tempo. Bom domingo pra você, a gente se fala amanhã às 3. Tchau, já fui.
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4: BH 2 pro meio-dia.
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0: Mingau e o Rebovina tá no ar, hora da gente matar a saudade, as velhinhas aqui na sua BH, o melhor dos anos 2000, dos anos 90, a partir de agora. Bora, vem ser feliz com a gente, vem!
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Tinguelê com o hino Inaraí, sucesso que dominou as paradas do Brasil lá em 1998. Essa música, na voz inconfundível do Salgadinho, foi um dos maiores fenômenos do pagode dos anos 90. Vendeu milhões de cópias, virou trilha sonora obrigatória de todo churrasco. E claro, você curte aqui no nosso Rebobina, no seu almoço de domingão. Tá almoçando aonde? Tá fazendo o quê? Conta pra gente. Já tem o nosso novo número, WhatsApp da BH, nosso velho conhecido, né? 319-9236-0714. Anota aí, manda seu áudio, manda sua mensagem aqui pra BH, vai também no site bhfm.com.br. Fechado? E agora a gente dá um salto no tempo pra 2014. Henrique e Juliano com sucesso Cuida Bem Dela, segundo single do DVD Ao Vivo em Brasília, Divisor de Águas, que a gente curte agora aqui na BH. Sabe aqui.

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1: Eu acho que eu vi o Pepone passando por ali, ó.

pode, a gente tem tudo a ver, a gente canta junto, é, finalizando Rebobina no seu domingão. Esse hit aí sacudiu o Brasil lá em 2012, continua sacudindo, né? Essa música foi gravada ao vivo no DVD Turma do Pagode, 10 anos, se tornou um dos maiores marcos das carreira dos caras, com aquele refrão chiclete que coloca todo mundo pra curtir muito aqui na BH. E assim a gente termina o Rebobina nesse domingão, mas eu te lembro, amanhã, segunda-feira, de segunda a sexta, tem o Rebobina às 11 da noite pra fechar bem seu dia, tá? Fica ligado. 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BH, meio-dia 58.

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0: A gente já sabe, né? A sequência premiada vem junto. E agora, nesse mês de maio, você pode levar 20 prêmios Mondial pra casa e aproveitar muito. Partiu? Eu sou o Will. E bora, vai começar. Tá na hora, hein? Vem que tem.
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2: Gratidão, guarde no teu coração.

galera, aqui o VF apaixonado, Vitor Fernandes, vou falar que não quero. Tá rolando aqui uns 45 minutos de música e vem a nossa sequência premiada, tá rolando também. Você sabe, né? Você tem a chance de levar 20 prêmios Mondial pra casa e aproveitar muito. Pode faturar uma airfryer, batedeira, cafeteira elétrica, crepeira, fogão elétrico, micro-ondas, Max Grill e muito mais. Pra concorrer é só ficar ligado na BH. Anota aí 3 músicas ou 3 artistas que você ouviu em sequência. Depois vai no site ou no app da sua BH. Aproveita, final de semana com muita música boa e, claro, com um prêmio pra você, melhor ouvinte do mundo, é aqui na BH. Fleck Romário com Zé Felipe.

João Gomes, pegada de vaqueiro. Tá aí, o meu pedaço de pecado. Tá rolando aqui uns 45 minutos de música no seu domingão. Ótima tarde, bom domingo. Segue com a gente anotando a sequência premiada. Três músicas ou três artistas na sequência. Cola no site ou no app da SoBH. Você tem a chance de levar 20 prêmios Mondial pra casa. Anota mais essa. Henrique Juliano, Amor dos Outros.

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0: 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BH, 15 pras duas.
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0: BH 1:47.
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0: pessoal, eu sou a Lohana Lima e estou chegando com muita informação no seu fim de semana com mais um Hashtag BH.
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0: Pessoas que forem flagradas pichando em Belo Horizonte agora podem pagar multa de até R$20 mil. A nova lei já está em vigor e a partir de agora a multa básica para atos desse tipo passa a variar entre R$2 mil e R$5 mil, a depender do dano causado. Já nos casos em que a pichação afetar monumentos ou bens tombados, a penalidade pode ficar entre R$6 e R$10 mil, além da obrigação do ressarcimento para restauração. A nova legislação prevê ainda a punição mais rígida para casos de reincidência. De acordo com o texto, as multas podem ser duplicadas até o limite de R$20 mil por infração. Vale ressaltar que a legislação mantém a diferenciação entre grafite autorizado e pichação.
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0: Esse foi o Hashtag BH. Eu volto a qualquer momento na programação da BHFM. Todo mundo se encontra aqui.
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0: Pelo terceiro ano consecutivo, Belo Horizonte recebeu o certificado Tree City of the World, traduzindo Cidade Árvore do Mundo, pelas diversas ações ambientais adotadas no município nos últimos anos. Em 2025, foram realizados mais de 50 mil plantios, além do lançamento do Plano Municipal de Arborização Urbana, que tem o objetivo de ampliar e conservar as árvores nas áreas urbanas de forma planejada, estabelecendo ações imediatas e estratégias de longo prazo, integrando o manejo adequado, o monitoramento contínuo e a priorização de intervenções em áreas estratégicas. Plantios voluntários também são incentivados pela Prefeitura de BH. Você encontra mais informações no próprio site da Prefeitura de BH. E para mais informações como essa, me segue no @SilviaCastroDC.
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7: BH 2 em ponto.
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Filma aí seu radinho, marca a gente lá, mostra que você tá ouvindo o No Pagodinho da BH. Me marca também se quiser, arroba o Will da Rádio. Tamo junto aqui na sua BH. E a gente começa matando saudade. Exalta Samba, tá vendo aquela lua? Aqui na sua BH.

conta. Já anotou o nosso WhatsApp aí? 319-9236-0714. Participa com a gente também no Instagram, @radiobhfm, e corre também no site bhfm.com.br. Fechado? Bora que a gente segue com o Pagodinho da BH, com essa turma que é demais. Imagina.

0: sucesso OBH com o Thiaguinho Leite Condensado. Curtiu aí, ó, nossa primeira meia hora do No Pagodinho da BH. Mas calma, tem mais, sim, daqui a pouquinho tem mais No Pagodinho pra você que tá colado com a gente. Inclusive, deixa eu te contar a boa aqui, você tá sabendo, né? 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Daqui a pouquinho tem mais no Pagodinho da BH. BH 2:30.
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3: Alô, alô, empresas e governo. A população, de forma geral, vai cobrar cada vez mais responsabilidade e ação com relação ao aquecimento global. No Brasil, 70% dos entrevistados da pesquisa Ipsos afirmam que é preciso agir agora contra as mudanças climáticas para não comprometer as futuras gerações. 71% dizem que o país deveria fazer mais para enfrentar a crise climática, o que mostra também uma maior preocupação dos brasileiros. E quando há preocupação, há também ação. Ao mesmo tempo que cada um tem se empenhado para evitar o desperdício e o gasto com energia, tem também cobrado mais ação do poder público. É esse o caminho. Todo mundo fazendo a sua parte, não acha? Me conta lá no arroba Silvia Castro DC.
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Hoje foi, hein? Esse hit aí estourou nas rádios em 2016. Faz parte do projeto de 15 anos e conta aquela história do camarada que diz pra namorada que vai dormir, mas depois é pego no flagra na balada. Quem nunca passou por um vixe desse jeito, né? Aí eu nunca, tá? Deixando claro. Ó, no Pagodinho da BH, segue junto com você com o melhor do pagode no seu domingão. Tá curtindo aí? Pois é, e o pagode continua agora com aquela energia lá no alto. Agora chegam os meninos do grupo Menos é Mais que trazem esse medley, né? Super legal. Queria ser tu, Interfone, e a gente curte agora aqui na sua BH. É o No Pagodinho da BH. Vem.

pular com esse clássico sem abuso, hein? Sucesso que estourou no Brasil na década de 90. E essa faixa é um dos grandes marcos do álbum Samba Pop, mostrando toda a genialidade e o balanço diferenciado do Leandro Lehart, né? Com um refrão marcante que até hoje é indispensável em qualquer roda de samba de respeito. E é isso, é o No Pagodinho da BH no seu domingão. 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Ó, no pagodinho da BH terminou, mas amanhã, 8 da noite, tem mais pra gente fechar segunda-feira. Fechado? BH, 2 para as 3.

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4: Vem aí o Expo Favela Minas Gerais, a maior feira de empreendedorismo de favelas do Brasil, com a edição mineira recheada de atrações, palestras, workshops, exposições, entrevistas, mentorias e muitos negócios fechados. Afinal de contas, o objetivo da Expo é criar um ambiente estratégico de conexões com investidores, marcas e parceiros capazes de acelerar empreendimentos e gerar novos negócios a partir das oportunidades que surgem ao longo do evento. Atualmente, dos 17,9 milhões de moradores em favelas, 5,2 milhões já empreendem e 6 milhões sonham em ter um negócio próprio. Quer melhor oportunidade do que essa? Para mais informações, acesse expofavelaminas.com.br e para mais boas notícias, me segue lá no @ Silvia Castro DC.
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2: BH 3 e 2.
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4: Para você sintonizado na BHFM, o Dia da Bordadeira e o Dia Nacional dos Jardins se encontram no Museu Casa Kubitschek no próximo fim de semana, em uma atividade pensada para toda a família. Pintando e bordando no jardim do Museu Casa Kubitschek, convida os participantes para uma oficina de aquarela em bordado, utilizando as plantas do jardim do espaço como inspiração. A atividade integra as ações do projeto Museus Pampulha na 24ª Semana Nacional dos Museus. Então anota aí, dia 23 de maio, 10:30 da manhã ao meio-dia, no Museu Casa Kubitschek. Atividade gratuita, hein? 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

0: 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Ó, que maravilha! Então bora, hein? Tá na hora. Vem que tem.
1: Mais de 40.

Se encontra aqui, Thiaguinho, vou querer de novo. Pois é, tá rolando aqui 45 minutos de música. E a nossa sequência premiada, anota aí, tá? 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Mais uma

a sua BH com o João Gomes, endoideceu meu coração na sua tarde de domingão. Ó, coisa boa, tá curtindo a BH de onde? Tá no site, aplicativo Alexa, TV por assinatura. Bom ter sua companhia nesse final de semana especial. E a gente segue com a sequência premiada. Você segue anotando aí, tá? Três músicas ou três artistas na sequência. Cola no site ou no app da sua BH. Você não vai perder, né? Anota mais essa aí, ó, com textão aqui na BH.

0: 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BH, 13 para as 4.
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0: 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BH 3:57.
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3: O prazo para entrega da Declaração Anual Simplificada do Microempreendedor Individual, o MEI, referente ao ano calendário de 2025, encerra-se no dia 31 de maio. A declaração pode ser transmitida pelo aplicativo MEI ou pelo portal do Simples Nacional. Estão obrigados a declarar todos os empresários individuais que tenham sido optantes pelo CIMEI em qualquer período de 2025, mesmo que não tenham tido faturamento no ano. A entrega fora do prazo pode levar a aplicação de multa de 2% ao mês de atraso, limitada a 20% do valor total dos tributos declarados ou ao valor mínimo de R$50. A multa é gerada automaticamente após a transmissão da declaração em atraso e a Receita Federal orienta que os microempreendedores façam a entrega dentro do prazo para evitar encargos e manter a regularidade do CNPJ.
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3: Pesquisas mostram que a prática de desenhar regularmente pode fortalecer conexões em nosso cérebro. Idosos que desenhavam diariamente relataram sensação de presença e foco, semelhante à meditação, e quase 75% entraram em estado de fluxo, aquele momento em que o tempo passa sem perceber quando estamos inteiramente entregues e dedicados ao que estamos fazendo. Quer fazer um teste simples para testar como anda a saúde do seu cérebro? Desenhe um relógio de ponteiros e marque 10 ou 11 horas. Parece simples, mas erros na posição dos números, ponteiros no lugar errado ou relógio incompleto pode indicar alterações cognitivas que merecem atenção médica. No mais, rabisque à vontade e deixe a criatividade e o seu cérebro trabalharem. Para mais boas dicas como essa, me segue lá no @SilviaCastroDC.
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BH, Thiaguinho, me chama no que quiser e, claro, participe aqui com a gente da sequência premiada de maio. 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Lembrando, a sequência corre no site ou no app da sua BH. Bora aproveitar o domingão e anotar muito, hein? Quanto mais você anotar, mais chance tem de faturar essa nossa sequência premiada de maio. Agora tem ela, Marília Mendonça.

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Supera! Tá rolando aqui 45 minutos de música. Você tá curtindo o Domingão? Ótima tarde pra você que tá colado junto com a gente aqui na BH. E segue anotando, hein? Mais uma pra você, Felipe Rodrigo, Banquinho.

0: encontra aqui é ele, o João Gomes, na sua cintura. Curtiu aí? Bom, rolou uns 45 minutos de música. Daqui a pouquinho tem mais uma edição pra você que tá colado na BH nessa tarde de domingão. 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BH 4h44.
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0: 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BH 4:46.
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Eu sou o Will, a gente se encontra amanhã. Tchau! BH 1 para 5.

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2: BH 5 horas.
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0: Esse início de semana, hein? DH11 para 6.
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3: Um relatório apontou que apenas 13 países estão dentro dos padrões seguros para o ar estabelecidos pela Organização Mundial da Saúde, a OMS. Na listagem completa, a Bolívia é o primeiro país latino de destaque pela boa qualidade do ar. E o Paquistão é o último colocado, sendo definido como que possui a pior qualidade do ranking. Essa análise varia de acordo com a poeira, fuligem de veículos, emissões industriais e compostos químicos no ar. O Brasil está bem abaixo, na posição 93 da lista dos mais poluídos. Mas no ranking interno do país, cidades como Vitória, João Pessoa, Natal, Fortaleza e Macapá se destacaram muito pela posição geográfica, com grande influência das brisas marítimas. Bem que as nossas montanhas poderiam trazer novos ares, né? Para mais boas notícias como essa, me segue lá no @SilviaCastroDC.
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do Rebobina. É isso aí, que rola de segunda a sexta, sempre a partir das 11 da noite, e sábado e domingo a partir do meio-dia, sempre com uma hora de duração. Fechou? Daqui a pouco tem mais. VH 6 e 4.

0: pessoal, eu sou a Lohana Lima e estou chegando com muita informação no seu fim de semana com mais um Hashtag BH.
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0: Os alunos da Rede Estadual de Ensino de Minas Gerais que solicitaram a isenção da taxa do Enem 2026 já podem consultar o resultado do pedido na página do participante. Estudantes que tiveram o pedido negado têm até a próxima terça-feira, dia 19, para recorrer. O recurso deve ser feito exclusivamente pela página, onde o candidato precisa justificar o motivo do pedido e enviar documentos que comprovem a situação, como histórico escolar, comprovante de renda ou número do CAD único. O resultado definitivo será divulgado no dia 25 de maio. De acordo com a Secretaria de Estado de Educação de Minas, os estudantes que conquistarem a isenção ainda não estão com as inscrições garantidas. As datas para inscrição serão divulgadas em breve pelo INEP, o instituto responsável pelo exame, e o exame está previsto para os dias 1º e 8 de novembro.
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6: BH agora 6 e 5.
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1: Eu acho que você tem que mandar aquela mensagem. Mas manda o que tá no seu coração. Porque se fosse eu falaria.

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2: Muito obrigado.
3: Essa marcou gerações. Quem sabe solta a voz, canta com a gente assim, ó.

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1: Tão feliz, tá aí o Thiaguinho aqui na programação da sua BH. Você curtiu aí, aqui no BH Sem Parar, com 2 horas de música direto. 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Felipe Rodrigo, Banquinho, no Sem Parar.

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0: Esqueci Você, a última faixa do BH Sem Parar, com 2 horas de música direto neste fim de semana, domingão, né? Quase encerrando. A gente continua por aqui, agitando e animando a sua noite, pra você começar a semana aí, né? Daquele jeito. 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BH 8 e 5.
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0: BH 8 e 6. Sim.

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0: 45 minutos de música, aliás, muito mais de 45 minutos de música. E a qualquer momento rola mais sequência premiada também. BH 10 para as 9.
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0: 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BH 9 em ponto.
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